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5: Olá, viva, boa tarde, boa noite ou bom dia, tudo depende do local onde nos sintonizam. 6 horas na emblemática cidade Kingston, Ontário, Canadá, 11 horas em Portugal continental e na Ilha da Madeira, menos uma hora nos Açores. Na vossa companhia, Eduardo e Flor Bela Pereira, como sempre ao domingo, das 6 horas da tarde até às 8 horas da noite, levamos para o ar o programa Rádio Atlantis com transmissão dos estúdios da CFRC, da Universidade de Queens em Kingston, no quadrante 101.9 FM, em sistema de cabo 90.9. 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Na vossa companhia, até às 8 horas, Eduardo e Flor Bela Pereira.
6: Olá, muito boa tarde. Sejam bem-vindos a este programa da Rádio Atlantis. Agradecemos a vossa companhia nessas próximas 2 horas de emissora de um programa de rádio em língua portuguesa, sempre ao dispor da comunidade.
5: Muito bem, Flor Bela, depois desta saudação à nossa comunidade, vamos então dar início à nossa parte musical e vamos começar com Manuel Fria com o tema Senhor Presente.

0: Ora, é claro que, portanto, abrimos o programa musical de hoje com Manuel Fria, com o tema Senhor Presente. E agora a Flor Bela vai nos trazer, portanto, o boletim meteorológico com previsão do tempo até à próxima quarta-feira.
1: Hoje, um dia iluminado de sol, sendo uma temperatura razoável de 13 graus Celsius durante o dia e 2 graus Celsius pela noite. Segunda-feira, um dia de céus nublados, com previsões de chuvas leves, sendo uma temperatura durante o dia de 12 graus Celsius, abaixando à noite pelos 2 graus Celsius. Terça-feira, um dia de sol a brilhar, sendo uma temperatura de 14 graus Celsius durante o dia e 6 graus Celsius pela noite, acompanhado por chuvas leves durante a noite. Quarta-feira, as chuvas continuam a acompanhar o dia, sendo uma temperatura de 14 graus Celsius e 8 graus Celsius pela noite, com chuvas contínuas.

Olá, viva, boa tarde, boa noite ou bom dia. Tudo depende do local onde nos sintonizam. Nós somos o programa Rádio Atlantis. Transmitimos através dos estúdios da CFRCI, da Universidade de Queens em Kingston, no quadrante 101.9 FM, em sistema de cabo 90.9. Se usar a internet, podem-nos ouvir em todo o mundo. Na vossa companhia até às 20 horas, Eduardo e Florbela Pereira, você está aí desse lado. Façam-nos companhia nestas próximas duas horas. Juntos somos mais fortes. Temos para lhe oferecer, durante o programa, um vasto cartaz de informação comunitária e uma variedíssima seleção musical. E também lhe damos a conhecer o boletim meteorológico com previsão do tempo até à próxima quarta-feira. Um trabalho que a Florbela nos oferece semanalmente. A gerência do folclore da nossa paróquia, na administração do seu executivo, levam a efeito Dia de Portugal, Camões e das Comunidades Portuguesas. Tudo para saber com Florbela Pereira. A presença consular em Kingston está oficializada para o dia 23 de maio de 2026. A Florbela pronta para nos dar mais informações na página comunitária. O grupo folclórico da nossa paróquia, ou da paróquia de Nossa Senhora de Fátima em Kingston, dá a conhecer à comunidade o hastear de bandeira portuguesa em frente à Câmara Municipal de Kingston. Para saber mais, ao pormenor, fique na nossa companhia com Florbela Pereira. Martim Bordoa, em conjunto com o grupo folclórico de Kingston, dão a conhecer aos nossos estudantes a possibilidade de conseguir bolsas de estudo através da Liuna 183. A Florbela vai-lhes dar toda a informação que necessita. Dia das Mães no Canadá está datado para hoje, dia 10 de junho. É um dia para lembrar e celebrar. Artigo que a Florbela nos vai trazer. Fique na nossa companhia. Na segunda hora do programa, vamos até à residência da nossa ouvinte, Ana Vaz.

com Florbela Pereira. O mês de maio oferece-nos momentos interessantes. Sabia que dia 15 de maio é o Dia Internacional da Família? Embora Dia da Família são todos os dias, mas este foi oficializado pela ONU, ao que a Florbela nos vai trazer. Informação Comunitária, um trabalho constante de Eduardo Pereira, com edição de Florbela Pereira. Temos a página infantil a pensar nos mais pequenotes, mas também pode ser para si, para recordar um pouco do passado, um trabalho semanal, Florbela Pereira. Às 7 horas, notícias de Portugal e do mundo, aqui no seu programa Rádio Atlantes. Desporto pela volta das 7 horas e 30 minutos. O programa de rádio em língua portuguesa com a maior edição na cidade de Kingston. Uma potência na seleção musical e, como vê, uma razão para nos fazer companhia nestas próximas 2 horas. Eduardo e Florbela Pereira, através do programa Rádio Atlantes, gostaríamos de deixar uma palavra de animação a todas as pessoas que se encontram hospitalizadas ou noutros locais de recuperação ou até mesmo em sua casa, em que a saúde é menos... Contem connosco, com a nossa boa disposição e com a nossa música. Está na hora de ser jantar, desejamos-lhe bom apetite.

0: E acabamos de ouvir Nilton César, que nos deu o tema Espera um pouco, um pouquinho mais. E agora a Flor Bela, nós não vamos esperar. A Flor Bela vai nos trazer já a seguir a página infantil.
1: Um olá para todas as crianças e um beijinho muito especial para os nossos netinhos, Allegra, Bennett, Sebastian, Leo e a bebezinha Clara. Que esta história infantil dê uns poucos minutos de alegria a todas as crianças antes de repousar no final do vosso dia. A história de hoje tem por título Flores para a Minha Mãe. Alice queria escolher um presente para a sua mamã. Resolveu ir à loja de flores procurar uma flor bem bonita para ela. As flores tinham tantas cores diferentes que Alice nem sabia qual escolher. Uma das flores disse assim para Alice: Eu sou uma bela flor. Sou a rosa e represento o amor. Pense um pouco e logo você se lembrará de muitos gestos de amor que sua mãe faz por você. Assim eu sou a flor mais bela que você pode dar a ela. Alice concordou. A mamãe é muito amorosa. Todas as noites ela ora comigo antes de dormir e beija bastante as minhas bochechas. Outra flor disse para Alice. Olha para mim. Eu sou a flor Margarida e represento a segurança. Lembre-se quantas vezes você teve medo e a sua mãe ficou ao seu lado? É mesmo. A primeira vez em que vi o mar fiquei muito assustada, mas a mamã segurou minha mão e ficou ao meu lado. Ela brincou muito comigo nas ondas. Hoje não tenho mais medo. Outra flor disse assim. Ei, e eu? Eu sou o girassol e represento o sol e o calor. Tenho certeza de que sua mãe vai gostar de me receber, pois ela deve ser uma pessoa muito envolvente e carinhosa. Sim, mamãe é mesmo muito carinhosa. Ela vive dizendo que eu sou a maior riqueza da sua vida. Ela gosta muito de me abraçar. E mais uma flor. Ei, eu também estou aqui. Sou uma violeta muito pequenina, mas é de pequenas coisas que a vida é feita. Sua mãe deve pensar em muitos detalhes que fazem a sua vida bem diferente. É verdade. A mamãe pensa em tudo mesmo. Ela me leva para a escola, lê a Bíblia comigo, prepara um leitinho quente na hora de dormir, conversa comigo quando eu estou chateada. E você, quem é? Eu sou um cravo. E também posso ser um excelente presente. Um cravo? Como assim? Sim, você sabia que tem muito pai que tem que fazer o lugar da mãe? Às vezes as crianças não têm mãe, mas têm pais, avós, tios, que cuidam dela com muito carinho, com amor de mãe. E além disso, as mulheres também gostam dos cravos. Cravo, você tem razão. E depois de ouvir as qualidades das flores, cheguei à conclusão de que todas são importantes, pois representam o que a minha mãe é para mim. Farei um ramalhete diferente, com todas as flores. A mãe é uma pessoa muito especial em nossas vidas. Ela nos protege, nos dá carinho e atenção. Nos ensina o caminho para uma vida feliz com Jesus. Por isso, vou-lhe oferecer um belo buquê de flores que representa todos os jeitinhos e modos amorosos da minha mãe. Com um grande abraço de carinho neste lindo dia da mãe.
0: Muito bem, Flor Bela, muito lindo, sim senhora. Portanto, gostei imenso. E agora vamos entrar na música infantil com Jardim da Celeste.

0: Acabamos de ouvir música infantil Alecrim e também música infantil Jardim da Celeste.
1: Exatamente, Flor Bela, Jardim da Celeste, que traz lindas flores para oferecer, não é?
0: Sim, sim.
1: E agora quero-te lembrar que são 6 horas 24 minutos, 40 segundos no relógio desta estação. Nós somos a sua companhia de domingo, das 6 horas da tarde até às 8 horas da noite. Aumente o volume ao seu receptor, o programa Rádio Atlantes. A vossa companhia, Eduardo e Flor Bela Pereira, com transmissão dos estúdios da CFRC, da Universidade de Queens, em Kingston, no quadrante 101.9 FM, em sistema de cabo 90.9. 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Na vossa companhia até às 8 horas, Eduardo e Flor Bela Pereira. E agora a Flor Bela, como habitualmente, vai-nos trazer página comunitária.
0: Despedimentos de professores de cortes de programas geram preocupação no St. Lawrence College. O sindicato que representa o corpo docente do St. Lawrence College afirma que dezenas de funcionários foram despedidos ou relocados no âmbito das mudanças em cursos na instituição. De acordo com o sindicato Local 460 dos professores, 28 professores a tempo inteiro foram despedidos e outros 16 foram transferidos involuntariamente entre os campus de Kingston, Brockville e Cornwall. O sindicato afirma que os cursos estão ligados a uma auditoria de eficiência interna e acompanha a perda das vagas a tempo parcial e a redução dos serviços estudantais. Foram também suspensos diversos programas, incluindo cursos nas áreas de saúde, comércio, negócios e artes. O sindicato alerta que estas mudanças podem ter impacto nos estudantes e no desenvolvimento da força de trabalho local em todo o leste do Ontário. A presidente do sindicato afirma que a magnitude das reduções levanta preocupações sobre o rumo futuro da faculdade, especialmente com o avanço do processo de fusão com o Fleming College. O sindicato pede ao governo provincial que aumente o financiamento e estabilize o sistema. A polícia alerta os moradores para a segurança na água após uma recente tragédia náutica. Com a chegada da época da navegação, a Polícia Provincial de Ontario está a enviar uma importante alerta sobre a segurança na água. A notícia surge após a morte de um residente de Arroá, de 41 anos, depois do seu barco ter virado no rio São Lourenço. A Polícia Provincial de Ontario afirma que espera que isto não define o tom de verão, mas sirva como lembrante sobre a importância de estar bem preparada para navegar. Estamos apenas em abril e já temos uma pessoa falecida, o que é lamentável, disse o agente oficial de relações da OPP. Embora a OPP incentive as pessoas a desfrutar da água e da época de navegação, também retirou algumas dicas para manter residentes em segurança. Uma dessas dicas é estar preparado. Isto pode significar verificar a previsão meteorológica, garantir que tudo está a funcionar, que o seu equipamento está pronto a ser utilizado e em perfeitas condições. Também podemos dizer que o equipamento, especificamente coletes salva-vidas, é crucial. A OPP também está a lembrar o público que não são permitidas bebidas alcoólicas, assim como quando se conduz um veículo. Todo cuidado nunca é demais. 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O Grupo Folclórico de Kingston convida respeitosamente toda a comunidade de Kingston a participar na nossa segunda cerimónia anual da hastear da bandeira de Portugal, que terá lugar na Kingston City Hall em reconhecimento do mês da herança portuguesa. A cerimónia terá lugar no dia 1 de junho de 2026, às 5:30 da tarde, sendo solicitada a chegada até no máximo às 5:15. Este evento representa uma oportunidade para nos reunirmos em celebração da herança e cultura portuguesa na nossa comunidade. É com grande honra que partilhamos este momento com os residentes de Kingston e todos são bem-vindos a participarem. Martini Boudreau, em conjunto com o grupo folclórico de Kingston. Presença consular em Kingston. Embaixada de Portugal em Aruá gostaria de informar a sua presença consular em Kingston no sábado 23 de maio de 2026, nas instalações do Centro Cultural Português de Kingston, no 959 Division Street, com horários das 9:30 da manhã até às 4 horas da tarde. Marcações. O atendimento será efetuado exclusivamente mediante marcação prévia através do e-mail presenças.aroa@mne.pt. Deverá ser colocado no assunto o ato consular que pretende realizar, incluídas as seguintes informações: o seu nome completo, data de nascimento e contacto telefónico. O meio de pagamento será só por cartão de débito. Os dançarinos do grupo folclore de Kingston, juntamente com o seu incrível grupo de voluntários, gostariam de vos convidar para se juntar a eles no segundo ano consecutivo do Dia de Portugal. Um evento espetacular de 3 dias de música, dança, apresentações folclóricas, bandas de música, artistas de canção e petiscos deliciosos, sendo realizado no Salão de Festas da Igreja de Nossa Senhora de Fátima nos dias 5, 6 e 7 de junho de 2026. Um fim de semana que promete numerosas atuações, com apresentações de grupos de Kingston, Montreal, Toronto, Hamilton e Laval. Você não precisa de dar volta ao mundo, só precisa de comprar o seu bilhete e fazer só uma paragem para encontrar o mundo do multiculturalismo no Salão Recreativo da Nossa Senhora de Fátima. Um fim de semana alegre e bem passada junto aos seus familiares e amigos. Na sexta-feira e no sábado, a cantina estará aberta para poderem saborear a nossa famosa e deliciosa culinária de bifanas, feijoada, chouriço no pão, pastéis de nata e muito mais. 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Starlight, Chris Ribeiro, Sheila Teixeira, Carlos Armando, Tony Câmara e muito mais. Se você planeia participar destes eventos, por que não comprar um passe de fim de semana e aproveitar um ótimo preço de $20 por adulto e $10 para criança menores de 12 anos? Isto se você marcar os seus bilhetes até o dia 31 de maio. Se você atrasar-se na compra de bilhetes, será um preço de $30 por adulto e $15 para menores de 12 anos depois do dia 31 de maio. O bilhete inclui todos os eventos na sexta-feira e no sábado. Para finalizar este maravilhoso fim de semana, no domingo, dia 7 de junho, o famoso frango português estará disponível para compra, apenas por encomenda, pelo preço razoável de $20 cada. Para a compra de bilhetes, podem contactar com Martini Boudreau, 613-453-7000, Cristina Valente, 613-453-4227, Cindy de Sá, 613-888-2156. 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
1: Muito bem, Florbela, portanto, depois de dar a conhecer a nossa comunidade o que vai acontecer em breve, quero lembrar que vamos regressar à música e vamos ouvir Fernanda Maria com o tema Não Passes Com Ela na Minha Rua.

0: Acabamos de ouvir Frei Armando da Câmara com o tema Fado de Despedida. E antes, Fernanda Maria, Não Passes na Minha Rua.
1: Não passes com ela na minha rua.
0: Ai, não passes com ela.
1: Ai, que bom, não é?
0: Tá bem.
1: Ela tem razão.
0: É, okay.
1: Não tem?
0: Tem.
1: Não sei se tem. Também não sei se tem. Bem, de qualquer maneira, quero lembrar que são 6 horas 42 minutos no relógio desta estação. Aumente o volume ao seu receptor. Nós somos a sua companhia de domingo. Informação atualizada, na qual vos damos muita música, onde se vira o disco e não se toca o mesmo, com Eduardo e Flor Bela Pereira, com transmissão dos estudos da CFAC, da Universidade de Queens em Kingston, no quadrante 101.9 FM, em sistema de cabo 90.9. 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Na vossa companhia, até às 8 horas, Eduardo e Flor Bela Pereira. E agora a Flor Bela vai-nos falar, portanto, de serviços consulares em Kingston.
0: Presença consular em Kingston. Embaixada de Portugal em Aroa gostaria de informar a sua presença consular em Kingston no sábado 23 de maio de 2026, nas instalações do Centro Cultural em Português de Kingston, no 959 Division Street, com horários das 9:30 da manhã até às 4 horas da tarde. Marcações. O atendimento será efetuado exclusivamente mediante marcação prévia através do e-mail presenças.aroa@mne.pt. Deverá ser colocado no assunto o ato consular que pretende realizar, incluídas as seguintes informações: o seu nome completo, data de nascimento e contacto telefónico. O meio de pagamento será só por cartão de débito.

0: Ora, é claro, Flor Bela, porque ele sem ela não é ninguém, mas ela sem ele também não é ninguém, pois não? Olha, quero-te lembrar que foi Madalena Iglesias que nos deu o tema, ele e ela, e antes tivemos Max com Rosinha dos Limões. E agora a Flor Bela vai-nos falar da festa do folclore.
1: Os dançarinos de Grupo Folclore de Kingston, juntamente com o seu incrível grupo de voluntários, gostariam de vos convidar para se juntar a eles no segundo ano consecutivo do Dia de Portugal. Um evento espetacular de 3 dias de música, dança, apresentações folclóricas, bandas de música, artistas de canção e petiscos deliciosos, sendo realizado no Salão de Festas da Igreja de Nossa Senhora de Fátima nos dias 5, 6 e 7 de junho de 2026. Um fim de semana que promete numerosas atuações, com apresentações de grupos de Kingston, Montreal, Toronto, Hamilton e Laval. Você não precisa de dar a volta ao mundo, só precisa de comprar o seu bilhete e fazer só uma paragem para encontrar um mundo de multiculturalismo no Salão Recreativo de Nossa Senhora de Fátima. Um fim de semana alegre e bem passada, junto aos seus familiares e amigos. 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Na sexta-feira, dia 5 de junho, o grande espetáculo tem início pelas 5 horas da tarde até às 9 horas da noite. 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Starlight, Chris Ribeiro, Sheila Teixeira, Carlos e Armando, Tony Câmara e muito mais. Se você planeia participar destes eventos, por que não comprar um passe de fim de semana e aproveitar um ótimo preço de $20 por adulto e $10 para crianças menores de 12 anos? Isto se você marcar os seus bilhetes até o dia 31 de maio. Se você atrasar-se na compra de bilhetes, será um preço de $30 por adulto e $15 para menores de 12 anos depois do dia 31 de maio. O bilhete inclui todos os eventos na sexta-feira e no sábado. Para finalizar este maravilhoso fim de semana, no domingo, dia 7 de junho, o famoso frango português estará disponível para comprarem apenas por encomenda, pelo preço razoável de $20 cada. Para a compra de bilhetes, podem contactar Martini Boudreau 613-453-7000, Cristina Valente 613-453-4227, Cindy de Sá 613-888-2156.
0: Flor Bela, era interessante repetir novamente pelo menos os números de telefone das senhoras que estão envolvidas.
1: Martini Boudreau 613-453-7000, Cristina Valente 613-453-4227, Cindy de Sá 613-888-2156.
0: Muito bem, vamos então dar início à nossa parte musical e vamos ouvir Emily com o tema Choque.

0: vamos ouvir em Maurício Moraes com o tema Baila Baila. E antes, Emily, Ai Que Choque. E agora temos Eduardo Pereira com notícias.
1: Obrigado, Florbela, pela informação. Quero lembrar que são 7 horas na emblemática cidade de Kingston Ontário, Canadá, 24 horas em Portugal Continental e na Ilha da Madeira, menos uma hora nos Açores. Na vossa companhia, Eduardo e Florbela Pereira, como sempre ao domingo, das 6 horas da tarde até às 8 horas da noite, levamos para o ar o programa Rádio Atlantis, com transmissão dos estúdios da CFRC, da Universidade de Queens em Kingston, no quadrante 101.9 FM, em sistema de cabo 90.9. 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Na vossa companhia, até às 8 horas, Eduardo e Florbela Pereira. Antes das notícias, a Florbela vai-nos trazer o boletim meteorológico com previsão do tempo. Até à próxima quarta-feira.
0: Hoje um dia iluminado de sol, sendo uma temperatura razoável de 13 graus Celsius durante o dia e 2 graus Celsius pela noite. Segunda-feira, um dia de céus nublados, com previsões de chuvas leves, sendo uma temperatura durante o dia de 12 graus Celsius, abaixando à noite pelos 2 graus Celsius. Terça-feira, um dia de sol a brilhar e sendo uma temperatura de 14 graus Celsius durante o dia e 6 graus Celsius pela noite, acompanhado por chuvas leves. Quarta-feira, as chuvas continuam a acompanhar o dia, sendo uma temperatura de 14 graus Celsius e 8 graus Celsius pela noite, com chuvas contínuas.
1: Muito bem, Florbela, portanto, vamos ter sempre chuva, não é?
0: Sim, para já, sim.
1: Não nos trazes uma temperatura mais agradável para
0: bem,
1: a gente...
0: Bem poder, queria.
1: Para a gente poder tirar a jaqueta?
0: Bem queria.
1: Bom, vamos então às notícias de Portugal e do mundo. A caminho de Fátima, milhares percorreram a pé centenas de quilómetros. Muitos peregrinos estão a caminho do Santuário de Fátima para as celebrações de 12 e 13 de maio. Ao longo do percurso, há pontos de assistência garantidos por operacionais da Proteção Civil e da Cruz Vermelha. Dia da Europa. Seguro alerta para riscos de chegar sempre tarde. O Presidente da República e Primeiro-Ministro celebraram o Dia da Europa com mensagens nas redes sociais, mas em tons diferentes. António José Seguro alerta para os riscos de uma Europa que demora a reagir. Já Luís Montenegro sublinha o orgulho de fazer parte do projeto europeu. Antivírus, aviões já começaram a repatriar passageiros do navio cruzeiro em Tenerife. O navio do cruzeiro MV, no qual se registrou um surto de antivírus, entrou pelas 6 horas e 30 minutos, horas locais, em Lisboa, no porto Granadilha de Abona, onde permanecerá ancorado até que os passageiros sejam desembarcados. A bordo, nenhum dos passageiros apresentava sintomas de antivírus. Não reinarei sobre a Hungria. Peter Mayer tomou posse como primeiro-ministro. Peter Mayer já tomou posse como primeiro-ministro da Hungria e prestou juramento perante o Parlamento, em Budapeste, no exterior do edifício, milhares de pessoas participaram nas celebrações que marcam o início do novo governo e o fim de um capítulo de 16 anos com Viktor Orbán no poder. Desemprego sobe no Canadá em abril. Mercado de trabalho canadiano voltou a recuar em abril com a perda de 18 mil postos de trabalho e uma subida da taxa de desemprego para 6,9%, o valor mais elevado dos últimos 6 meses. Os dados divulgados pelo Organismo de Estatísticas do Canadá indicam uma inversão face ao mês anterior, quando tinha sido criados cerca de 14 mil empregos. Canadá corta apoio na saúde de refugiados. O governo do Canadá vai poupar cerca de 140 milhões de dólares este ano com mudança no acesso aos cuidados de saúde para requerentes de asilo e refugiados. A partir de 1 de maio, quem está abrangido pelo Programa Federal de Saúde Interino passa a pagar alguns custos que antes eram totalmente suportados pelo Estado. Crise enérgica global abre portas ao Canadá no gás natural. Tensão do Médio Oriente e o conflito entre o Irão e os Estados Unidos estão a mexer com o mercado energético global, com impacto direto nos preços e no abastecimento de petróleo e de gás natural. A situação do Estreito de Hormuz e as limitações temporárias na produção em países como o Qatar reduziram a oferta global de gás natural liquefeito, tão bem conhecido como GNL. Esta atuação tornou os mercados internacionais mais instáveis e voltou a colocar em evidência o risco geopolítico associado ao setor energético. Registado sismo de 4,6 nos Açores e sentido em todas as ilhas do Grupo Central. Registado sismo de 4,6 nos Açores e sentido em todas as ilhas do Grupo Central. Registado sismo de 4,6 nos Açores, o Instituto Português do Mar e da Atmosfera revelou que este domingo, às 12h21 horas locais, foi registado um sismo de magnitude 4,6 na escala de Richter e cujo epicentro se localizou a cerca de 6 km a sul de Santo Antão, na ilha de São Jorge. Há registros de uma derrocada na via acessa a Fajá dos Cobres, no concelho de Calheta. O Governo dos Açores investe mais 2 milhões de euros em formação. O Governo dos Açores vai abrir um novo aviso FSE+, de 2 milhões de euros para a formação de trabalhadores, mas das micro, pequenas e médias empresas, anunciou a Secretária Regional do Emprego. Maria João Carreiro, Secretária Regional da Juventude, Habitação e Emprego, que sexta-feira presidiu a inauguração da Feira da Indústria, Comércio e Serviços dos Açores 2026, em Ponta Delgada, considerou que não há economia forte sem trabalhadores qualificados e não há trabalhadores qualificados sem investimento contínuo em formação. Forças Armadas alegam que a participação na procissão de São Santo Cristo é a tradição enraizada. O Estado-Maior-Geral das Forças Armadas disse que a participação dos militares nas celebrações do Santo Cristo nos Açores é uma tradição enraizada, contribui para fortalecer laços de proximidade com a população. A presença das Forças Armadas neste e noutros eventos de diversa natureza representa uma tradição enraizada ao longo de muitos anos, simbolizando a continuidade da relação histórica entre a instituição militar e a sociedade, além de contribuir para fortalecer os laços de confiança, respeito, proximidade e pertença entre os militares presentes na região e a população, adiantou o Estado-Maior-Geral das Forças Armadas numa resposta por escrito à Lusa. Para terminar, anúncio apostólico em Portugal avisa doentes e diz que fé não ilumina a dor, mas ilumina. O anúncio apostólico em Portugal, André Corrascosa Cuso, disse que a fé em Deus não ilumina a dor e o sofrimento, mas ilumina, dirigindo-se aos doentes do hospital de Ponta Delgada, nos Açores. André Cuso, cujo o primeiro contacto com o culto de Santo Cristo foi uma igreja portuguesa no Canadá, presidida no Hospital do Divino Espírito Santo, a homilia destinada aos doentes no âmbito das festas do Santo Cristo. O anúncio apostólico, nomeado pelo Papa em dezembro de 2025, presidiu após a Eucaristia à procissão, visita no interior e deu a Sagrada Comunhão aos doentes internados que não se puderam deslocar à capela. É tudo em notícias. Regressamos novamente à música.

0: Amor. E agora temos a Florbela, que vai até à residência de Manuel e Maria Ramos.
1: Agora vamos até à residência dos meus pais, Manuel e Maria Ramos, com votos de bem-estar. Hoje é Dia das Mães e é com muito amor e afeto que desejamos enviarem uma mensagem de apreço à nossa mãe, Maria Emília Ramos, o seu filho Álvaro, filhas Celeste, Manuela, Florbela, Rosemaria e Georgina. Queremos agradecer a você, nossa mãe, por tudo que você se esforçou-se a fazer para que o nosso lar fosse sempre um ambiente de calor, respeito e bons momentos passados em alegrias e sorrisos. Sabemos que as suas forças já estão a ser poucas, mas mesmo assim você continua a lutar para que a nossa família seja sempre unida. Obrigada, mãe. Você é merecedora de todo o nosso respeito e carinho. Desejamos-lhe uma continuação de um dia de mãe fantástico e que Deus lhe abençoe com muitos mais anos para podermos festejar mais ocasiões lindas como esta. Um abraço de todos os seus genros e mil beijinhos de todos os seus netos, bisnetos, tataranetos e toda a família.

0: Ora, acabámos de ouvir Starlight, que nos deu o tema Mãe Amore, uma dedicatória de, portanto, à senhora Maria Ramos, aqui da sua filha Flor Bela e de todos os seus filhos. O filhas, não é, Flor Bela?
1: Sim, filhas e filho.
0: Agora vamos até à senhora Ana Vaz.
1: Uns dias antes da chegada do Dia das Mães, lembro-me sempre de uma senhora, ouvinte do nosso programa desde o início, sendo ela a minha prima, senhora Ana Vaz, uma senhora com uma disposição gentil e bastante amável. Uma das razões que esta senhora está no meu pensamento é a razão em que todos os anos, no Dia da Mãe, o seu já falecido esposo, Sr. Arthur de Vaz, entrava em contacto connosco para lhe dedicarem umas palavras de carinho e uma canção especial que ele tanto adorava lhe oferecerem em nome dele e dos seus filhos neste dia. Para ti, Ana, do seu marido já falecido, Sr. Arthur Vaz, e das suas filhas, Carmen Burns, o seu esposo Brian, Elizabeth e o seu companheiro Peter, e também dos seus netos e bisnetos, enviamos-lhe esta mensagem de uma continuação de dias brilhantes, de alegrias infinitas e de muita saúde e fé. E que Deus lhe ilumine com tudo bom neste dia e sempre. Feliz Dias das Mães, Ana Vaz. E agora vamos dedicar esta canção que o seu marido tanto adorava.

0: Acabamos de ouvir Jorge Ferreira com a canção da mãe dedicada à Ana Vaz.
1: Muito bem, Flor Bela, portanto, quero lembrar que são 7 horas 27 minutos e 28 segundos no relógio desta estação. Se vai a conduzir a sua viatura e a sintonizar o nosso programa, conduza com precaução. Mais vale perder um minuto na vida do que a vida no minuto. Se beber, não conduza. Se conduzir, não beba. 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Na vossa companhia, até às 8 horas, Eduardo e Flor Bela Pereira. E agora a Flor Bela vai-nos falar da aparição de Nossa Senhora de Fátima aos Três Pastorinhos.
0: A aparição de Nossa Senhora de Fátima aos Três Pastorinhos aconteceu pela primeira vez a 13 de maio de 1917, num campo da Cova de Iria, na freguesia de Fátima. Os pastorinhos eram Lucia de Jesus, de 10 anos, Francisco, de 9 anos, e Jacinta, de 7 anos. No mesmo ano, Nossa Senhora Fátima voltou a aparecer aos Três Pastorinhos a 13 de maio, 13 de junho, 3 de julho, 13 de setembro e 13 de outubro. Todos os anos o evento é recordado, especialmente com procissões de velas. Na última aparição, a 3 de outubro, estavam presentes 70 mil pessoas. Nossa Senhora disse aos pastorinhos que era a Senhora do Rosário e pediu a construção de uma capela em sua honra. Depois da aparição, todos os presentes observaram que o sol assemelhava-se em um disco de prata. Além disso, o sol podia ser observado sem dificuldade e nele gerava uma espécie de roda de fogo, parecendo precipitar-se na terra. Em 1919 foi construída a Capelinha das Aparições, no local onde Nossa Senhora apareceu aos Três Pastorinhos. Todos os anos, milhares de peregrinos deslocam-se ao Santuário de Fátima para festejar a homenagem e devoção à Nossa Senhora de Fátima. Os pontos altos das cerimónias religiosas acontecem na noite de 12 de maio, com a procissão das velas, e na manhã de 13 de maio, com a procissão eucarística e benção dos doentes. Os meses de maio, agosto e outubro são os meses com maior afluência de devotos ao Santuário de Fátima.

0: Acabamos de ouvir Lucas e Mateus com o tema Creio em Fátima. E agora temos Eduardo Pereira com Desportos.
1: Obrigada, Florbela, pela informação e vamos então ao desporto. E vamos começar, portanto, por o futsal. Sporting é campeão europeu de futsal. O Sporting bateu os espanhóis do Palma por 2-0 na final da Liga dos Campeões de Futsal e sagrou-se campeão da Europa, feito que alcança pela terceira vez no seu historial. Futebol Clube Porto, europeu de hóquei em patins. O Futebol Porto sagrou-se campeão europeu de hóquei em patins depois de vencer o Futebol Clube Barcelona, recordista de títulos, por 3-1 na final disputada em Coimbra, dando o quarto título consecutivo a equipas portuguesas. O Braga foi derrotado por 3-1 na segunda mão das meias-finais da Liga Europa. Jogou praticamente todo o encontro com menos um jogador depois da expulsão de Drogles nos minutos iniciais. O Braga falhou o apuramento para a final da Liga Europa em futebol ao perder por 3-1 no reduto dos alemães do Friburgo em encontro da segunda mão das meias-finais. Na final marcada para 20 de maio em Istambul, na Turquia, o Friburgo vai defrontar os ingleses de Aston Villa, que golearam o Nottingham Forest de Vítor Pereira por 4-0. Mundial de Futebol com 3 cerimónias de abertura. O Mundial de Futebol com 3 cerimónias de abertura. Mundial 2026, que decorre nos Estados Unidos, México e Canadá, vai ter 3 cerimónias de abertura, uma cada país, que vão contar com vários artistas de renome, anunciou na sexta-feira a FIFA. O Mundial é um momento que o mundo partilha. Isso começa pela forma como o inauguramos, começando na cidade do México e continuando em Toronto e Los Angeles. Estas cerimónias irão unir a música, a cultura e o futebol de uma forma que reflita tanto a individualidade de cada nação como a unidade que define este torneio, afirmou Gianni Infantino, presidente da FIFA, em comunicado. No dia 11 de junho, o estádio Azteca dará início ao torneio com o jogo entre México e África do Sul. Vinces promete Sporting de Braga a jogar para ganhar ao Benfica. Vinces promete Sporting de Braga a jogar para ganhar ao Benfica. O treinador Carlos Vinces admite que a equipa do Sporting de Braga ficou abalada por falhar a final da Liga Europa, mas garante que os guerreiros do Minho vão amanhã ao recinto do Benfica jogar para ganhar a 33ª jornada da Liga. O treinador do Sporting, Rui Borges, reconheceu que é difícil manter o plantel ligado nas últimas jornadas da Primeira Liga de Futebol, após falhar o objetivo de revalidar o título de campeão nacional. Apesar de ainda estarmos na luta pelo segundo lugar, que é importantíssimo para nós, eles sabem disso. Acredito que seja difícil, sentiram-se com a energia de 100%, mas têm de andar lá perto, pelo menos para conseguirmos estar dentro dos nossos objetivos ainda, admitiu o técnico em Alcochete durante a conferência de imprensa de antevisão da visita ao Rio Ave. É tudo especulação. Mourinho nega qualquer contacto com o Real Madrid. O treinador do Benfica afiança que todas as notícias que têm surgido sobre contactos com o Real Madrid são especulação. Até ao último jogo do campeonato, frente ao Estoril, não terei contacto com outro clube, assegura Mourinho. Um encontro da penúltima jornada entre vencedor e lanterna vermelha do campeonato foi o Aves Futebol SAD, que se adiantou na partida através de Rony Moura aos 23 minutos, Denis Gol igualou o encontro aos 53, antes de Rony Moura voltar a colocar a equipa da casa em vantagem aos 58, mais 80, Adelino Santos sentenciou a vitória à vence. o primeiro jogo enquanto campeão nacional, o Futebol Porto entrou dominante na partida, como era de esperar. Logo ao quarto minuto de jogo, Borges Singes esteve perto de inaugurar o marcador após cruzamento de Pepe, mas o remate saiu muito fora, por cima. Portanto, só temos dois jogos hoje que, na qual o Futebol Porto perdeu por 3-0 em casa do AVS. E também a outra equipa também jogou hoje, que agora até me fugiu da memória. Mas quero lembrar que os jogos de amanhã são entre Benfica, Sporting de Braga, Santa Clara, Nacional, Rio Ave, Sporting, Alverca, Estoril, Estrela da Amadora, Famalicão, Gil Vicente, Arouca e Guimarães, Casa Pia. É tudo em desporto. Regressamos novamente à música.

0: acabamos de ouvir Nelson com o tema Chega Para Mim.
1: Exatamente, Flor Bela, que bom, que bom. É sempre mais. É quentinho, não é?
0: É quentinho.
1: Olha, quero-te lembrar que são 7 horas 43 minutos 38 segundos no relógio desta estação. Rádio Atlantes, a vossa companhia do domingo, o nosso, o vosso, o programa de todos, Portugal, aqui tão perto, com transmissão dos estudos da CFAC da Universidade de Queens em Kingston, no quadrante 101.9 FM, em sistema de cabo 90.9. 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Na vossa companhia até às 8 horas, Eduardo e Flor Bela Pereira. E agora a Flor Bela vai-nos falar do Dia Internacional da Família.
0: O Dia Internacional da Família é celebrado anualmente a 15 de maio. A data foi escolhida pela Assembleia Geral da ONU. A celebração do Dia Internacional da Família visa, entre outros objetivos, destacar a importância da família na estrutura do núcleo familiar e o seu relevo na base da educação infantil. Reforçar a mensagem de união, amor, respeito e compreensão necessárias para o bom relacionamento de todos os elementos que compõem a família. Chamar a atenção da população para a importância da família como núcleo vital da sociedade e para os seus direitos e responsabilidades. Algumas frases e mensagens para enviar à família neste dia podem ser: a família é um lar. Família, nosso bem mais precioso. O pilar da educação e do bem-estar é a família. A família não se escolhe, se troca. A verdadeira felicidade está na própria casa, entre as alegrias da família. E agora tenho aqui um pequeno poema sobre a família. Significado da família. Família é sinônimo de felicidade, amor e carinho. Família me lembra conforto, segurança e cumplicidade. É ter abrigo nos dias difíceis e abraços apertados nos dias tristes. É ter mais motivos para sorrir. Afinal, há pessoas especiais ao nosso lado. A gente sabe para onde correr. Ou melhor, a gente sabe exatamente para quem correr quando as coisas saem do lugar. Família foi feita para amar, cuidar e rir bastante. Família é a melhor e mais bonita dádiva da vida.

0: Ora, é claro que acabamos de ouvir Starlight, que nos deu o tema A Canção da Família. Agora a Flor Bela vai-nos falar do Dia das Mães no Canadá.
1: Dia das Mães no Canadá celebra-se hoje, a 10 de maio. É um dia que pretende homenagear as mães e valorizar o seu papel na sociedade e nas famílias. Este dia é para reservar um momento para reconhecer a força sobre-humana e o amor incondicional que nossas mães possuem. Elas são nossos protetores, convidantes, líderes de torcida e maiores fãs. Elas nos viram no nosso melhor e no pior, mas continuam a nos apoiar nos bons e maus momentos. O Dia das Mães é um momento para mostrar às nossas mães o quanto nos importamos. Cada gesto conta, seja através de um cartão atencioso, um buquê de flores ou um simples telefonema. Há palavras que vivem conosco desde que aprendemos a falar. Mãe é uma delas. Pequena, simples, mas com o peso de um mundo interno. Disse com um sorriso, com um beijo, antes de dormir. Com um desenho feito na sala de aula. Com um abraço apertado depois de um dia difícil. Mãe é aquela palavra que não se diz só com a boca, mas também com o coração. Neste dia de mãe, vamos escutar as vozes que, apesar de pequenas ou em crescimento, sabem bem o valor deste amor tão grande. Não há um só retrato de mãe, há mil maneiras de a descrever, mil histórias para contar, mil razões para agradecer. Por isso, hoje damos a palavra a quem melhor conhece esse colo, ou seja, os filhos. Escuta com o coração e, se puderes, vai já dar um abraço à tua mãe. Feliz Dia de Mães a todas as mães do mundo.
0: Muito bem, Flor Bela, portanto, esse abraço eu já te dei de manhã, não foi?
1: Está bem, já deste, sim.
0: Sim, e umas florzinhas também.
1: Sim, sim, umas flores.
0: Muito lindas.
1: Sim, muito lindas. Obrigada.
0: Oh, que bom, que bom. Para ti também, Flor Bela, as palavras são fantásticas, dia de mãe. E agora vamos regressar novamente à música.

0: Jorge Pereira, mãe, mulher, senhora, mas de qualquer das formas, aqui o aparelho que está a meu lado está a funcionar um bocadinho assim ao contrário. Bom, de qualquer das formas, a Flora Bela, para terminar este nosso programa, vai-nos falar de um poema de Dia da Mãe.
1: Sim, agora tenho aqui um poema dedicado a todas as mães. Mãe, ela tem a capacidade de ouvir o silêncio, adivinhar sentimentos, encontrar a palavra certa nos momentos incertos, nos fortalecer quando tudo ao nosso redor parece ruir. Sabedoria emprestada dos deuses para nos proteger e amparar. Sua existência é em si um ato de amor, gerar, cuidar, nutrir, amar, amar e amar. Amar com amor incondicional, que nada espera em troca, afeto desmedido e incontido. Mãe é um ser infinito. E agora a seguir temos uma canção da Chris Cord, Number One Friend, que queremos dedicar à sua mãe, da Cristina, Senhora Adelaide Cordeiro, com muito amor e carinho.
0: Muito bem, Flor Bela, antes da canção, podemos já despedir-nos dos nossos ouvintes.
1: Sim, muito boa noite a todos vós. Espero que passem uma semana muito alegre, cheia de saúde e paz. E até a semana, se Deus quiser.
0: Da minha parte, o meu muito obrigado por me escolher para fazer companhia nestas últimas 2 horas. Foi um prazer estar consigo e desse lado. Portanto, desejo-lhe uma noite fantástica e uma semana excelente. Até domingo, se Deus quiser. E então, como a Flor Bela disse, vamos ouvir Cristo Cord com o tema Número One Friend.